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1: Guarulhos, recebam com muito carinho Soul Black. Vem pra cá, rapaziada. Vambora, família. Uou!

0: Aí, família, na moral,
1: te espero, tá?
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0: Renato da Rocinha!
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1: Foi embora, levou
2: 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Meu Deus.
1: Vamos cantar Se Foi. Grupo No Sigilo, Davi Quaresma, nosso irmão, bora.

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1: Alô, Pique Novo! Um pique de Balacobaco. Pra gente é uma honra, tá? A honra é nossa.

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tinha suspirado, tinha beijado o papel devotamente. Era a primeira vez que lhe escreviam aquela sentimentalidade, e o seu orgulho dilatava-se ao calor amoroso que saía delas, como um corpo ressequido que se estira num banho térmico. Sentia um acréscimo de estima por si mesma e parecia-lhe que entrava enfim numa existência superiormente interessante, onde cada hora tinha o seu encanto diferente, cada passo conduzia a um êxtase e a alma se

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0: Caraca, meu irmão. Obrigado. Coisa linda.
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2: Nossa galera, e benza Deus, tá?
3: E é isso!

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0: muito barulho, gente! Seu Jorge na área!
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0: você.
1: Em Israel, o Dia das Mães deixou de ser comemorado, passando então a ser celebrado o Dia da Família no mês de fevereiro.
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0: A primeira comemoração do Dia das Mães ocorreu em 26 de abril de 1910, quando o governador da Virgínia Ocidental, William Glasgow, incorporou o Dia das Mães ao calendário de datas comemorativas. Logo após a comemoração, o Dia das Mães se difundiu por todo o país. Em 1914, a data foi oficializada pelo presidente Woodrow Wilson, dia 9 de maio. Em pouco tempo, o Dia das Mães passou a ser reconhecido por mais de 40 países.
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tinha suspirado, tinha beijado o papel devotamente. Era a primeira vez que lhe escreviam aquelas sentimentalidades, e o seu orgulho dilatava-se ao calor amoroso que saía delas, como um corpo ressequido que se estira num banho tépido. Sentia um acréscimo de estima por si mesma e parecia-lhe que entrava, enfim, numa existência superiormente interessante, onde cada hora tinha o seu encanto diferente, cada passo conduzia um êxtase e a alma

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2: Senhoras e senhores, muito pagode no encontrinho com bom gosto.

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2: Senhoras e senhores, muito barulho, Maria Rita, gente.

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0: fracasso, senhoras e senhores. Muito barulho. 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Quem gostou, põe a mão lá pra cima e faça muito barulho.
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0: Os romanos, que também eram politeístas e seguiam uma religião muito parecida com a grega, faziam uma certa celebração em homenagem às mães. Em Roma, durava cerca de 3 dias, entre 15 a 18 de março. Também eram realizadas festas em homenagem a Cibele, mãe dos deuses.
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1: Vem aqui pra cantar esse pagode junto com a gente.

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0: obrigado. 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

0: Obrigado.
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1: E pra falar de amor,

0: obrigado, obrigado, obrigado!
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0: você.
1: No Brasil, o Dia das Mães é comemorado sempre ao segundo domingo de maio. De acordo com o decreto assinado em 1932 pelo presidente Getúlio Vargas, é uma data especial, pois as mães recebem presentes e lembranças de seus filhos. Já se tornou uma tradição essa data comemorativa.
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0: deixa.
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0: Obrigada.
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0: A origem do Dia das Mães é datada no século XX. A história iniciou-se nos Estados Unidos, em uma cidade do estado da Virgínia Ocidental, em maio de 1905. Anna Jarvis, filha de pastores, perdeu sua mãe e passou por uma forte depressão. Diante do sofrimento, algumas amigas, a fim de perpetuar a memória da mãe de Anna, tiveram a ideia de fazer uma festa. Homenagem essa, que por incentivo de Anna, se estenderia a todas as mães, vivas ou mortas, como um dia em que todas as crianças se lembrassem e homenageassem suas mães, com o intuito de fortalecer os laços familiares e o respeito pelos pais.
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2: Senhoras e senhores, muito barulho, Maria Rita, né?

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2: Essa aqui se chama Linguagem do Amor.

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0: você.
1: A primeira comemoração do Dia das Mães ocorreu em 26 de abril de 1910, quando o governador da Virgínia Ocidental, William Glasgow, incorporou o Dia das Mães ao calendário de datas comemorativas. Logo após a comemoração, o Dia das Mães se difundiu por todo o país. Em 1914, a data foi oficializada pelo presidente Woodrow Wilson, dia 9 de maio. Em pouco tempo, o Dia das Mães passou a ser reconhecido por mais de 40 países.
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3: Alô, Pique Novo! Um pique de balacobaco. Pra gente é uma honra, tá? A honra é nossa.

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0: Irmão, isso aqui é Brasília, filho.
1: Tu é diferente.
0: Tu entrou na vibe do Cadete.
1: Tu é doido, a vibe do Cadete tem que respeitar. Levanta a mãozinha e dá um grito aí.
0: Alô, Brasília, faz barulho na Tancinho Lima.
1: Seu corpo pede mais o teu prazer. Amor sem peso na minha consciência, mas meu coração tem pendências. 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

0: Ferrugem.
1: Chão de pilares.
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0: Caraca, meu irmão, obrigado. Coisa linda.
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